0: nessa.
1: É mesmo? Você vai pegar nada?
2: Agora que tá ficando bom? Não. Pô. Saideira, olha a saideirinha.
1: Tem uma geladinha na geladeira.
2: Ah, é só mais uma, o som tá rolando ainda. É, tá rolando o som aí, ó.